0: Zaguinho.
1: Ai,
0: burro. Uma lala, uma boa. Olha ali, doente, Zaguinho.
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